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1: 21 horas e 44 minutos.

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1: 23 horas e 34 minutos.
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1: 2:02. 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
1: 2 horas e 44 minutos.

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Bom dia, irmãos e irmãs. Bom dia, povo de Deus. Está começando mais um programa do MVN. E vamos juntos até as 9 horas da manhã, louvando, bendizendo e agradecendo ao Senhor Deus por tantas graças, né, que Ele derramou nas nossas vidas, nas nossas famílias, nessa semana. E convido você, meu irmão, minha irmã, a já chamar mais um ouvinte, mandar seu vizinho, seu grupo de WhatsApp, da sua família, né? Manda lá, ó, 6 horas da manhã, programa MVN. E vamos juntos em oração, em adoração. E muito obrigado você que está do lado do rádio, no 87.9. Muito obrigado a você que está pelo www.87naveia.com. Muito obrigado, meu irmão, minha irmã. E vamos juntos agradecer o Senhor por tantas graças que Ele derrama nas nossas vidas. E se você quiser mandar seu WhatsApp, pedir de música, pedir de oração, seu bom dia, fique à vontade, viu, irmãos? Já está liberado nosso WhatsApp, que é 999-37-0169. 999-37-0169, irmãos. E vamos juntos traçar sobre nós o sinal da Santa Cruz. Em nome do Pai, do Filho, do Espírito Santo. Amém. Bem, irmãos, amados, gostaria que vocês pegassem suas Bíblias, seja físicas ou digitais. Vamos meditar o Salmo 90. Enquanto você vai lá procurando na sua Bíblia o Salmo 90, né? Ou colocar para vocês Canal da Graça com a música Anjo Guardião. Enquanto vocês procuram Salmo 90, vamos ouvir Canal da Graça com a música Anjo Guardião, irmãos. Bom dia, povo de Deus. Bom dia, Patos. Bom dia, Minas. Bom dia, Brasil.

Estamos de volta, irmãos, e acabamos de ouvir banda Canal da Graça com a música Anjo Guardião. Essa música linda, né? E como eu tinha falado para vocês, vamos então Salmo 90, né? Para algumas bíblias, Salmo 89, mas também Salmo 90. Mas a maioria, acredito eu, que seja Salmo 89. Então vamos lá, irmãos. O Salmo 89 diz assim: Ó Senhor, fortes sempre um refúgio para nós. Ensinai-nos a contar os nossos dias e dai ao nosso coração sabedoria. Senhor, voltai-nos. Até quando tardeis? Tende piedade e compaixão do vosso servo. Saciai-vos de manhã com vosso amor e exultai de alegria. Exultaremos de alegria todos os dias. Que a bondade do Senhor, nosso Deus, repousa sobre nós e nos conduza. Tornai fecundo, ó Senhor, o nosso trabalho. Bem, irmãos e irmãs, eu vou ficar somente com esses dois versículos tão profundos. Eu convido você a fechar seus olhos, abrir seu coração. Aqueles que puderem abaixar suas cabeças, vamos juntos, irmãos. Senhor, forças para cada um de nós, refúgio, um abrigo seguro, Senhor, diante dessas tempestades, diante, Senhor, tantas turbulências que acontecem nas nossas vidas, nas nossas famílias, nos nossos relacionamentos, Senhor. Confiamos em Ti. Entregamos, Senhor, nossas vidas nas Tuas mãos, Senhor. Ensina-nos, Senhor, a ser mais pacientes. Ensina-nos, Senhor, a ter um coração mais generoso, um coração mais compassivo, um coração, Senhor, capaz de amar. Ajudai-nos, Senhor. Dai-nos sabedoria para que durante as nossas decisões durante o dia, no nosso trabalho, na nossa família, Tu estejas sempre à nossa frente. Senhor, eu peço por tantas pessoas, pessoas acamadas, seus cuidadores, as famílias, paciência, Senhor, coração com sabedoria, capaz de amar, proteger, entender, compreender, Senhor, a dor do próximo. Porque muitas vezes, diante da correria, diante do dia a dia, nós vamos perdendo aquele amor, aquela compaixão, Senhor. Ajudai-nos, Senhor. Tua bondade é tão grande, Tua sabedoria, Senhor, é enorme. Por isso pedimos, Senhor, dai-nos um pouco de sabedoria. Senhor, eu peço por tantas pessoas, Senhor, que são os hospitais,
fazendo quimioterapia, rádio, lutando contra essa maldita doença, Senhor. Essa doença que muitas vezes vai acabando com as pessoas aos poucos. Acabando, Senhor, com aquela alegria, aquela vontade de viver. Mas Tu és o nosso Deus. E confiamos em Ti, Senhor. Ajudai-nos. Pessoas, Senhor, que estão sofrendo com o vício do álcool, das drogas, dos jogos de azar, das mentiras, da pornografia, Senhor. Com a traição, Senhor, tira esse maldito que vira doença, Senhor. Muitas pessoas estão doentes, estão traindo seus entes, seus parentes, sua esposa, seu marido. Isso vira uma doença, Senhor, que a pessoa muitas vezes fica dependente. A pessoa muitas vezes, Senhor, abandona, Senhor, a sua própria vida, sua história, sua família, em troca de... Abandona, Senhor, a sua própria vida, sua história,

para que elas possam abandonar seus vícios, alcoolismo, drogas e voltar para suas famílias, e que suas famílias possam ter paciência, Senhor, amor, para que elas possam ser acolhidas novamente. Rezo, Senhor, por pessoas que sofrem com o mal da depressão, Senhor. Essa depressão que vai consumindo as pessoas aos poucos. Onde muitas pessoas, Senhor, com medo das outras ficarem falando coisas, ficam caladas, Senhor, e sofrem sozinhas. Vai, Senhor, curando os corações de tantas pessoas, Senhor. Pessoas que passaram a noite com dores. Pessoas que essa semana sentiram tantas dores e muitas vezes não davam conta de dormir, Senhor. Dores no estômago, dores de cabeça. Cura, Senhor, essas pessoas que sofrem com enxaqueca. Eu sinto que uma pessoa essa semana, Senhor, custou a dormir. Muitas vezes passou noites em claro por causa de enxaqueca, Senhor. Senhor, vem nesse momento tocar nessa pessoa e tirar essa enxaqueca da cabeça dela, Senhor. Vem, Senhor, limpar essa doença que é a enxaqueca. Vem, Senhor, limpar essas pessoas que estão sofrendo com tantas doenças, Senhor. Vem curar. Vem, Senhor, restaurar o casamento de tantas pessoas. Casamentos que estão sendo quebrados por traições, por vícios. Vem, Senhor Jesus. Toca, Senhor. Restaura, Senhor. Eu não sei qual o seu pedido. Eu não sei qual o seu desejo, meu irmão, minha irmã. Mas o Senhor sabe. E eu peço nesse momento que Ele vá na casa de cada um. E que possamos falar, Senhor, dá-nos um coração com sabedoria. Bem, meu amado, minha amada, entregue a sua vida, a sua família nas mãos do Senhor. Que Ele seja um refúgio para nós. Que Ele seja essa pedra onde nós vamos construir dia a dia as nossas vidas, nossas famílias. Ele é o nosso Rei. Vem, Senhor Jesus, tocar, restaurar tantos casamentos, Senhor. Casamentos muitas vezes que estão se diluindo por tantas coisas, Senhor. Restaura, Senhor. Restaura a família. Restaura, Senhor, a tua família. E que nossa família seja exemplo da família de Nazaré. Bondosa, amorosa, cuidadosa, que possamos amar uns aos outros e amar os nossos irmãos, assim como Jesus amou e morreu na cruz por mim e por você. Eu clamo a tua presença, Senhor. Pessoas que estão feridas

0: expostas. Feridas, Senhor, muitas vezes que têm até bicho, Senhor. Feridas que não param de doer. Eu peço, Senhor, vem nesse momento derramar uma gota do Seu sangue redentor. E vem lavar, Senhor. Vem purificar. Amém, irmãos? Nossa Senhora, agora falei demais. Você tá louco. Agora bati o recorde. Eita, irmãos. Isso aí eu tenho. Isso aí é o vício. Família que é de jeito aí. Muda não. Então, irmãos e irmãs. Puxei a mamãe, né? Então. Fazer o que? Tá bom. Meus irmãos e irmãs, vamos agora com Thiago Brado cantando Meu Refúgio. Vamos com a banda Vida Reluz cantando Diante do Rei. E também vamos com Anjo Resgate cantando Adoração. São 6 horas e 25 minutos, irmãos. Chama mais um ouvinte, chama mais um. Para que nós possamos, eu, você, todos nós, em um só coração, unirmos ao coração de Jesus.
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1: Estamos de volta, irmãos. E ouvimos Frei Gils cantando: Tu és o centro. E o Senhor é o centro das nossas vidas, das nossas famílias, no nosso viver. Nós sem Cristo somos nada. Nós sem Deus não somos ninguém, irmãos. Pobre aquele que pensa que pode viver sem Cristo, que pode viver sem Deus na sua vida, se acha autossuficiente para viver sem eles, sem a Santíssima Trindade. Vou morrer na miséria. Então, irmãos e irmãs, vamos agora nosso evangelho do dia. Então convida você a pegar sua Bíblia novamente, aqueles que têm a liturgia diária, né, podem pegar aí ela. Aqueles que não têm, pega sua Bíblia na mão, cartilha de oração, né, já dizia o padre Reginaldo. E vamos hoje em Lucas, então evangelho de São Lucas, capítulo 9. Achou aí na sua Bíblia? São Lucas? Vai caçando aí, irmãos, é. Pode ir caçando tranquilo, não precisa ter pressa não, viu? Evangelho São Lucas, capítulo 9, versículos de 43 a 45. Então, ó, é pequeno o evangelho de hoje, mas a grande sabedoria, viu? Ensinamentos muito profundos. Então, Evangelho de São Lucas, capítulo 9, versículos de 43 a 45. E bem, irmãos e irmãs, gostaria de mandar um abraço todo especial aqui para cada um de vocês, né, que estão aqui do meu junto comigo, né? Seja pelo seu radinho, né? Você que às vezes hoje não vai trabalhar, está deitadinho, né, ouvindo lá o programa. Deus abençoe você, meu irmão, minha irmã. Deus abençoe você que já está indo para o trabalho, né? Que seu dia seja produtivo, seu trabalho seja fecundo na graça do Senhor, né? Que produza frutos e mais frutos. Você, empresário, empresária, dono de lojas, né, dono de empresas, que o Senhor abençoe seus negócios, que o Senhor faça prosperar ainda mais. Deus abençoe seus funcionários, né, porque sem eles, vocês muitas vezes iriam passar muito trabalho, né, irmãos? Deus abençoe então a família de cada funcionário, cada funcionária, né? E aqui, mandar também um bom dia, né, minha grande amiga e irmã em Cristo Jesus. Bom dia, Dironice! Bom dia, Marcos! Bom dia, meninas! Deus abençoe vocês, Deus abençoe a família de cada uma, né? O casamento de cada um de vocês, viu? Carissa, Stephanie, a Dironice, Deus abençoe cada uma. Deus abençoe você, meu irmão, minha irmã, que está do outro lado. Abençoe seu casamento, abençoe sua família, abençoe a tua vida. Deus te ama e Deus quer te salvar. Então, irmãos e irmãs, Evangelho de São Lucas, capítulo 9, versículos de 45 de 43 a 45. Deus abençoe. Deus volte seu olhar para vós. Isso conduza à paz.
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0: Então vamos lá, irmãos. Deus quer falar pra você. Deus quer falar pra mim. Deus quer falar pra cada um de nós. O amor que Ele tem por cada um. A compaixão, misericórdia que Ele tem por mim, por você, pelas nossas famílias, né? Muitas vezes nós não compreendemos devido a nossas correrias, nosso dia a dia agitado. Então convido você, no seu dia, tirar um momento para ir no Santíssimo, para rezar, e pedir para o Senhor falar nos nossos corações, falar nas nossas famílias. Então vamos lá, irmãos. Nosso evangelho de hoje, como eu tinha falado, evangelho de São Lucas, capítulo 9, versículos de 43 a 45. O Senhor esteja conosco, Ele está no meio de nós. Proclamação do Evangelho de Jesus Cristo, segundo São Lucas. Glória a vós, Senhor. Naquele tempo, todos estavam admirados com todas as coisas que Jesus fazia. Então, Jesus disse aos seus discípulos: prestai bem atenção às palavras que vou dizer. O Filho do Homem vai ser entregue nas mãos dos homens. Mas os discípulos não compreendiam o que Jesus dizia. O sentido lhes faltava, ficava escondido, de modo que não podiam compreender. E eles tinham medo de fazer perguntas sobre o assunto. Palavra da salvação, glória a vós, Senhor. Bem, meus irmãos e irmãs, o evangelho de hoje traz para nós Jesus ali, reúne com seus discípulos, como ele sempre fazia, né, para explicar as palavras, né, fazer as coisas naquele tempo. E então Jesus vem, vai, né, falar para eles e falar para quem estava do lado. Então, e eles ficaram admirados, porque para eles era uma maravilha. Eles nunca tinham escutado, nunca tinham visto uma pessoa como Jesus, sabedoria enorme, uma pessoa que falava com imposição, com autoridade, mas falava com amor. Porque o Senhor não veio para mudar as escrituras, o Senhor veio para pôr amor nelas. Porque aqueles fariseus, aqueles mestres da lei, que falaram que cumprirem as escrituras, eles colocavam, como eu sempre falo, fardos pesados nas pessoas, para que elas pudessem, tem que cumprir a lei, mas eles mesmos cumpriram. Eles gostavam de aparecer. E Jesus veio o contrário. Jesus veio falar a lei com amor, dar exemplo dele mesmo, no corpo dele mesmo. Então Jesus ali com seus discípulos, né, que ficavam todos admirados, que ainda não entendiam verdadeiramente o Senhor, né? Eles viam, ficavam admirados, mas muitos deles ainda tinham dúvidas no coração. Jesus sabia disso. Jesus sabe do coração de cada um. Jesus conhece os nossos corações, conhece o meu, o seu. Então ali, né, ele começa e fala, e chama a atenção já dos discípulos: ó, prestai bem o que eu vou, atenção no que eu vou falar. Então o Senhor fala: ó, eu vou ser entregue nas mãos dos homens. O Senhor ali já vai começando a falar para eles: ó, eu vou ser os próprios homens que estão me ouvindo, admirados, vão ser esses que vão me crucificar. Os mesmos que estão hoje aqui comigo, admirados, ouvindo a palavra do Senhor, vão ser os mesmos que vão me entregar. Só que eles não compreendiam, porque eles ainda estavam com o coração fechado. Eles ainda tinham dúvidas nos corações. Por isso que eles não podiam compreender o que o Senhor estava falando. E aí eu passar depois, principalmente depois da ressurreição do Senhor, eles vão abrir os corações e compreender. Só que eles ainda não tinham dimensão, não estavam compreendendo tudo aquilo que o Senhor estava fazendo, né? E ali ficavam, imaginei, admirados, pensando: mas o que está falando? Entregue? Mas o Senhor vem falar eu vou ser entregue, eu vou ser morto, vou ser crucificado. O Senhor mesmo fala para Nicodemos, né? Quando ele vai às escondidas à noite: ó, é preciso que o Filho do Homem seja erguido na cruz. Todos vão olhar o sinal da salvação. Só que as pessoas daquela época, por causa dos seus corações duros, seus corações amargurados, seus corações muitas vezes focados somente no ter, no poder, não tinham coração aberto para palavra. Eles iam nas sinagogas e sentavam para ouvir, não entendiam nada. Para eles era só como fosse uma tradição mesmo de ouvir. Imagino eu, naquela época poucos tinham o entendimento da palavra verdadeiramente. Porque o povo era enganado pelos fariseus, pelos doutores da lei, pelos mestres, para que eles possam obedecer tudo o que eles faziam, tudo o que eles pedem. Ó, você faz isso, eles iam fazer. Você faz aquilo, eles tinham que fazer. Tanto que Jesus tem embates com os fariseus, porque os fariseus judiavam daquele povo. E o Senhor veio para dar amor. O Senhor veio para colocar amor, perdão. Exemplo disto, do perdão, quando pegaram aquela em adultério, né? Aquela mulher em adultério. Na lei de Moisés, pede para apedrejar. Mas Jesus veio para colocar amor. Jesus não veio para mudar a lei. Jesus veio colocar amor. Tanto que ele fala: ó, aquele que não tiver nenhum pecado, que seja o primeiro a jogar a pedra. Jesus, ele não falou: vocês não podem, porque ele não foi contra a lei. Jesus só falou: ó, se vocês não têm pecado, joga a pedra. Só que aí, o que aconteceu na época, a consciência começou a pesar. Pensei: mas como é que eu jogo pedra, né? E hoje o Senhor vem falar para eles: ó, eu vou ser entregue, eu vou ser açoitado por esses mesmos que estão hoje aqui admirados, ouvindo a palavra. Que o Senhor possa nos ajudar, possamos sempre trilhar o caminho do Senhor com sabedoria, com paz, com amor, seguindo o seu evangelho, seguindo a tradição da Igreja Católica, não querendo mudar as coisas. Tem gente que acha que tem que mudar a igreja. Não somos a igreja que tem que se adaptar a nós, é nós temos que seguir a igreja, certo? Bem, irmãos e irmãs, amém? Vamos agora o nosso horário eleitoral, né? Ou mais, me larga não, hein? Tô aqui, hein? 7h25, tô de volta. Então vamos lá, irmãos. Horário eleitoral agora, 7h25, 7h26 eu vou estar de volta. Estou aguardando vocês, hein? Agora, horário eleitoral brasileiro.
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8: Estamos de volta, irmãos. Eu falei pra vocês, né? Ó, em cima na pinta do cal da mancha do pênalti. Lá na marca do pênalti, ó. 7:25. Eita, irmãos. Deus é bom demais. Então, irmãos e irmãs, como eu estava falando antes do horário eleitoral, né? O evangelho de hoje nos traz, né, o Senhor falando de como ele se entregue, né? Ele começa a falar e ali ele começa a dar algumas pistas, né? Indícios de como ele vai ser morto, né? O que vai acontecer. Só que como eles ainda não estavam compreendendo, não tinham os olhos ainda da alma abertos, né? Não tinham coração aberto para o Senhor. Eles ficaram sempre ali perdidos, né? Pensavam sempre que será que o Senhor está contando mais uma parábola? Não era. Jesus começa a contar como ele ia ser entregue, por quê, né? E que nós possamos, né, com a ajuda do Senhor, sempre seguimos a palavra, seguir o evangelho, pedir ao Senhor Deus forças, compreendimento, para que possamos sempre seguir o que a Santa Madre Igreja Católica pede, nos orienta, né? E que o Senhor nos abençoe. E sempre pensamos, irmãos, ao olharmos para a cruz, que muitas vezes tem pessoas com dúvidas, né? Então, mas por que na Igreja Católica tem o Senhor Jesus está preso na cruz, ele ressuscitou? Sabemos que Jesus ressuscitou, mas a figura de Jesus na cruz, para nós, cristãos católicos, representa o amor. Prova de amor maior que o Senhor deu por nós. Morreu na cruz por mim, por você. E sabemos que ele ressuscitou. Ele está à direita de Deus. Ele está conosco. Através da Eucaristia, através dos sacramentos da igreja, da palavra. Não estamos sozinhos. O Senhor mesmo falou: eu estarei com vocês até o fim dos tempos. Ele está vivo, ele está entre nós. Presença real. Então convido você a ir no Santíssimo, fazer uma visita, naquele momento de oração, porque muitas vezes devemos, irmãos e irmãs, quantas vezes você já ouviu alguém falar para você: ah, mas eu não ouço o Senhor, eu não estou ouvindo, eu peço, não acontece. Tem certeza que você está pedindo, irmãos, o que o Senhor fazer o melhor, ou o que você acha melhor para você? nós temos esse defeito, né? Pedir o que seja melhor para nós, não. Se você tem pedido, assim, Espírito Santo de Deus, faça o melhor que o Senhor acha que é melhor para mim. Não o que eu quero, mas o que o Senhor quer. Né? O que o Senhor vê que é melhor para mim. Amém, irmãos? E vamos agora com Banda Dom, a música Aos Pés da Cruz, Gil Monteiro com a música Meu Respirar e Juninho Casimiro com a música Teus Planos, aqui na 87 Hits para você. Deus te ama, Deus quer te salvar.
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0: Estamos de volta, irmãos. E ouvimos com Eliane Ribeiro, Saudades de Ti. E vamos agora, irmãos e irmãs, né? Nosso santo do dia. E que o Senhor abençoe sua vida, abençoe sua família, abençoe seus negócios. E hoje temos como santos São Cosmo e São Damião. Eles que eram irmãos gêmeos, né? Médicos. Então vamos ouvir, após os comerciais, um pouco da história de São Cosmo e São Damião. Muita gente, né, é devoto deles, São Cosmo e São Damião. Então vamos entender um pouquinho da sua história. E você, meu irmão, minha irmã, quer mandar seu pedido de oração? Quer mandar seu bom dia? Seu pedido de música? Fica à vontade. 999-37-01-69. 999-37-01-69, irmãos. E muito obrigado a você que está do outro lado do rádio, na internet. Deus abençoe a sua vida. Você que já está no trabalho, Deus abençoe o seu trabalho, irmão. Deus abençoe o seu dia. E você, meu amigo empresário, empresário, Deus abençoe os seus negócios, né? Deus possa sempre te guiar, iluminar seus pensamentos e a sua família. E bom dia também para você, funcionário, funcionária. Você que está ali, né? Sol a sol, você que está ali na fazenda, na roça, né? Trabalhando, lá, capinando, plantando, colhendo. Bom dia! Deus abençoe você, Deus abençoe a tua família, irmãos! E vamos agora com a história de São Cosmo e São Damião.
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0: Então vamos lá, irmãos. Nossos santos do dia, né? Hoje são 12, os irmãos, né? São Cosme e São Damião. E já, né? Além de ser irmãos, eram gêmeos, né? E ambos eram médicos. Ó, irmãos. Benção, né? Médicos. Pra família também é um... Imagina que a mãe deve ter ficado orgulhosa. Mas o pai, né? São Cosme e São Damião nasceu na Arábia. Se dedicaram aos cuidados dos enfermos, o que foi alavancada principalmente na vida dos dois irmãos, que viveram no século 3, no tempo da perseguição contra os cristãos. Então, irmãos, como a gente viu na vida dos outros santos, né? Eles viveram, a maioria deles, no tempo de perseguição, no tempo de Diocleciano, né, e outros eram perseguidores ferrenhos dos cristãos. Eles cuidavam dos doentes sem aceitar remuneração. Por isso receberam o apelido de Anárgiros, palavra grega que significa sem prata. A sua fama de homens corajosos e distintos benedetores espalhou-se rapidamente por toda a região. Benfeitores, ó irmão, deu trem, caduquei, ó, fala um trem, pensei outro. Benfeitores. A atividade desses santos gêmeos não se limitou apenas aos cuidados do corpo enfermo. Na sua prática profissional, visavam também o bem das almas, com o exemplo e a palavra. De fato, converteram muitos pagãos ao cristianismo. É famoso o episódio de cura de uma mulher chamada Paládia, que por gratidão deu 3 ovos aos dois irmãos. Porém, por não aceitarem, ela implorou a Damião que o aceitasse em nome de Cristo. Aquela pequena oferta, para não ofender a mulher, Damião aceitou os ovos. Este seu gesto provocou a reação de Cosmo, que pediu publicamente após sua morte para não ser enterrado com seu irmão. Tinha isso, né, irmãos? Eram irmãos. Irmãos é pensamentos totalmente diferentes, né? Isso despertou a ira do imperador Diocleciano. Também era ferrinho, né? Na época era ele. Implacável perseguidor do povo cristão. Na Ásia Menor, o governador deu ordens imediatas para que os dois médicos cristãos fossem presos, acusados de feitiçaria e de usarem meios diabólicos em suas curas. O suplício dos dois irmãos é narrado pela lenda áurea, segundo a qual foram primeiro jogados no fogo, de onde saíram ilesos, né? Alguns santos também foram desse tipo, né, irmãos? Andaram sobre brasas e não aconteceu nada, né? Depois foram condenados à lapidação, mas as pedras voltaram contra os atiradores. E ainda as flechas lançadas pelos arqueiros feriram seus algozes. Poder de Deus, irmão. Né? Ele protege aquele que ele quer. Né? Aquele que, no caso de São Cosme e São Damião, foram santos, né? Foram pessoas que viveram o amor. Então Jesus, né? Deus protegeu eles, né? De tudo, do mal. Por isso foram decapitados. O ano não pode ser confirmado, mas com certeza foi no século IV, né? São Cosme e São Damião são padroeiros dos médicos, dos cirurgiões, dos farmacêuticos, das parteiras e das faculdades de medicina. Por isso que você, irmão, às vezes com você em algumas no curso de medicina, às vezes, né? Você encontrar, né? Às vezes ali no corredor, perto ali das coordenador, né? Na sala de coordenação, no curso, você encontrar às vezes, e a pessoa às vezes for cristão católico, né? Que foi, muitas vezes os nossos irmãos não colocam, né? Mas cristão católico, você vê São Cosme e São Damião, é por causa disso, tá? São também protetores, né? São padroeiros ali do curso de medicina. Então, irmãos e irmãs, São Cosme e São Damião, rogai por nós. E agora vamos com o Padre Reginaldo Manzotti cantando No Poder da Tua Cruz, Padre Jonas Habib cantando Não Dá Mais Pra Voltar. E também vamos ouvir Tony Alice com a música Águas Profundas. E muitas vezes, irmãos, devemos mergulhar, né, em águas mais profundas para nos encontrar ainda mais com o Senhor. Porque muitas vezes, quantas vezes você se perguntou, como eu falei, peço a Deus, e você pensa assim, nossa, mas não tá demorando, então não é, irmãos. Muitas vezes você precisa retirar para um lugar mais silencioso, silenciar o seu coração, muitas vezes cheio de preocupações, cheio de anseios, desejos. E aí, muitas vezes você não deixa espaço para o Senhor falar. É como o Frei Gilson fala, né, num podcast que eu vi lá com o Vilela. Jesus muitas vezes quer te levar para o deserto, calar seu coração, silenciar a sua mente, para que assim você possa ouvir o Senhor. Santa Faustina sentia isso também, né? Estou lendo o livro, o diário dela, sentia isso. Porque que ela tinha uma vida, muitas pessoas têm uma vida tanta oração, que o Senhor quer que essa pessoa mais aprofunde ainda mais em oração, mais em misericórdia, mais em bondade. Então, o Senhor quer tirar essa pessoa do mundo, né? Quer tirar essa pessoa para um lugar onde só vai estar ele e você. Muitas vezes nós não entendemos isso, né? Pensamos, ah, mas o Senhor não me ouve mais, o Senhor não me atende mais, não. Aí que você tem rezar mais, aí que você tem buscar ainda mais ter essa conexão com o Senhor, porque Ele quer isso, Ele não se afastou, Ele apenas deseja que nós possamos ainda mais estar em oração com Ele. Né? Então vamos agora com o Padre Reginaldo Manzotti cantando No Poder da Tua Cruz. São 8 horas e 15 minutos, irmãos. Já estaremos de volta. Deus abençoe seu dia, Deus abençoe a tua família.
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1: E agora vamos de Tony Allison cantando Águas Profundas. Já já quero fazer com vocês a novena de São Padre Pio, né? A novena que o Padre Reginaldo está fazendo. E vamos juntos rezar essa linda novena aqui no programa Resgatados para Resgatar.

Estamos de volta, irmãos. E como eu tinha falado, né? Depois de ouvirmos Padre Jonas Abibi cantando Não Dá Mais Pra Voltar, Padre Reginaldo Manzotti cantando essa linda canção, né? Que a gente vê na abertura do programa dele, né? E também ouvimos agora Tony Alisson cantando Águas Profundas. Vamos agora juntos fazer a novena que o Padre Reginaldo também está fazendo, né? A novena São Padre Pio. Isso mesmo, irmãos. Depois vou contar algumas coisas. E tem pessoas que não acreditam, tem pessoas que acreditam. Coincidências, né? E eu nem sabia. E depois fiquei curioso na época e fui procurar saber, né? Então vamos lá? Novena São Padre Pio.

0: Então vamos lá, irmãos. Ao som que também que é uma oração, era de São Padre Pio, né? Que fazia era oração e transformou-se em uma música. Vamos, né? Rezar a sua novena. Ó Jesus, fonte de amor e misericórdia, nós vos agradecemos por teres dado São Pio de Pietrelcina como sinal vivo da vossa paixão, morte e ressurreição. A ele destes as vossas próprias chagas, que São Pio carregou com serenidade e força, comunicando ao mundo a vossa compaixão. Por isso, por intercessão deste grande santo, São Pio de Pietrelcina, dai-nos a graça que tanto necessitamos. Peça com amor, peça com carinho, peça com fé. Qual é a graça que você tanto necessita, meu irmão, minha irmã? É na sua família, restauração do seu casamento, restauração da tua família. É a graça do perdão, é a graça de ser perdoado, um trabalho, é a saúde, você que está esperando algum resultado de exame, está com medo, não tenha medo. Peço a intercessão de São Pio para que ele possa pedir a Deus pela tua saúde, pelas suas finanças. Peça com fé. Jesus, a exemplo de São Pio, dai-nos a graça de nos unir à vossa paixão. Nós abrigamos as tuas chagas, tuas santas chagas, e desfrutar da sua gloriosa ressurreição. Jesus, por intercessão de São Pio, nos conceda a graça que necessitamos para realizar neste mundo vossa vocação, a nossa vocação e nossa missão. São Pio de Pietrelcina, ajudai-nos a viver como cristãos, a buscar o perdão e a cura de nossas feridas. Qual ferida, qual a graça que você pede novamente? Peça com fé, peça novamente a graça que você tanto necessita. São Pio de Pietrelcina, dai-nos mais amor à Eucaristia. Com fé, irmãos, com força. São Pio de Pietrelcina, dai-nos mais amor à Eucaristia. São Pio de Pietrelcina, curai nossas feridas pela confissão. São Pio de Pietrelcina, fortalecei os enfermos. São Pio de Pietrelcina, animai a nossa vida de oração. São Pio de Pietrelcina, rogai por nós. Amém, irmãos. Qual a graça que você pede para São Pio, por intercessão dele? Esse que foi quem ouviu a história de São Pio, foi um santo muito forte da Igreja Católica, né? É um santo que é visitado muito, São Giovanni Rodondo, na Itália. Um santo que carregou por 50 anos os estigmas do Senhor. Quem ouviu a história dele, né? Um santo que teve brigas com o próprio demônio. O demônio batia nele na cela, ele apanhava muito, ele sofria muito. Mas ele sempre estava ali com o terço na mão. Histórias contam, irmãos, que ele rezava cerca de 30 terços por dia, porque ele falava que através do terço ele salvava as almas, né? Porque todo terço ele pedia a intenção das almas do purgatório. E o Senhor, algumas vezes, né, deixou que uma alma do purgatório fosse visitar São Pio. Sim, tem essa história. Quem já leu, quem já viu, às vezes, o livro dele, tem. Conta-se que ele, numa missa, né, estava lá rezando, e depois chegaram duas pessoas, né? E ele foi e virou para essa pessoa: hoje eu vi seu pai subindo para o céu. Aí é que as pessoas ficaram, né, admiradas: mas como é que sabe que meu pai morreu? Tinha muitos anos, né? Para aquelas pessoas, para nós, são a eternidade, são muitos anos, mas para Deus, né, isso é diferente. Nosso tempo não é o tempo de Deus. E São Pio recebeu algumas vezes. Ele conta que uma vez, dentro do convento, dentro lá do mosteiro, ele, uma hora que não tinha ninguém, ele fala que parecia uma pessoa. E essa pessoa pediu para ele rezar no outro dia uma missa, né? Para ele rezar na hora, quer dizer, para ele ganhar o céu, né? E ele fala: amanhã eu vou rezar a missa na sua intenção. E essa alma desapareceu chorando. Depois São Pio também chorou, porque foi no outro dia, né? Ele fala que podia ter dado alívio àquela alma naquele momento. É Deus permitia São Pio de livrar as almas do purgatório através da oração, né? Ele tinha um dom de bilocação, né? Apareceu em dois lugares. Ele ia, como vocês viram a história dele, ele lia os corações das pessoas. Ele confessou seu pai sem seu pai não falar um A. Ele falou coisas que ele não sabia, porque ele era pequeno, coisas que aconteceram, né? E ele contou. E agora, irmãos, uma coisa, muitas vezes tem pessoas que vão acreditar, vão falar assim: ah, é só coisa à toa, isso acontece com coincidências. São Pio nasceu, não me lembro a data certinho, né? Foi em maio de 1887. Eu nasci em 1987, 100 anos depois que eu nasci, né? E aí, ele foi ordenado dia 10 de agosto de 1910. Eu nasci dia 10 de agosto de 1987. Coincidências? Pode ser. Mas eu não acredito. Tudo é providência de Deus, porque eu sempre senti uma atração muito grande por São Pio. Desde a primeira vez que eu vi ele, eu não sabia dessas datas, uma coisa me chamava atenção nele: o seu jeito de ser, né, sua intimidade com Deus. Que eu procuro, nós procuramos, eu procuro sempre ter uma intimidade com o Senhor. Um dia, se Deus quiser, vamos conseguir, né? Eu quero conseguir uma intimidade muito maior. Meu desejo é esse, de ter uma intimidade muito grande, mesmo tão pecador que sou, né, que somos também. E rezo, né, para cada um de nós possamos buscar essa intimidade. Rezo por você, pela tua família, para que você, meu irmão, minha irmã, ao deitar, ao levantar, busque essa intimidade com o Senhor. Abra o seu coração. Ele já sabe o que está no seu coração. Ele sabe o que você está precisando. Ele sabe o que a sua família está passando, seus momentos, mas ele quer ouvir você do seu coração. Não tenha medo de chorar, não tenha vergonha, né? De chorar. Muitas vezes até de, sabe, perguntar ao Senhor, não tem medo. Jesus, Deus quer te ouvir. Suas lamentações, né? Ouvir as suas súplicas, seus pedidos, seus anseios. Deus, que Ele sabe que você está precisando, mas Ele quer te ouvir, né? Ele quer nos ouvir, mas para isso temos que nos afastarmos do mundo, porque o mundo não quer que a gente ouve Deus. Não pense que o mundo quer te colocar juntinho com Deus, não. O mundo quer te afastar dele. Porque quanto mais você se afasta de Deus, mais o inimigo toma conta. Jesus mesmo falou: o príncipe desse mundo já vem. O príncipe desse mundo é o demônio. Porque ele te faz pecar, te faz tentar, né? Não pense que ele não existe, que existe. Não pense que ele não sabe da minha vida. Ele sabe da minha vida, da sua. Ele sabia da vida de São Pio, por isso deu de cedo ali, ó. Ele procurou sempre tirar São Pio, né, do caminho. E outros santos, através de uma outra coisa que acontecia, porque ele não queria e não quer que nós seguimos ao Senhor. Ele não quer que a gente siga o Rosário, né? Amém? E vamos agora no nosso momento mariano. Vamos com Aline Brasil cantando Maria Passa à Frente, aqui no programa Resgatados para Resgatar. Deus te ama e Deus quer te salvar.
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Nós nos consagramos a Ti, Maria. Olhe para ela. E se essa é uma realidade para você também, cante isso. Eu me consagro a Ti.

sim, Maria, nessa noite nós queremos nos consagrar a Ti. Nós queremos consagrar as nossas vidas mais uma vez, na certeza de que o primeiro consagrado ao Teu Imaculado Coração foi o Teu próprio Filho, aquele que nós seguimos, aquele que nós adoramos e tomamos como nosso único e maior exemplo.

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1: Então, irmãos e irmãs, ouvimos no início Aline Brasil cantando com participação de Diogo, Maria Passa à Frente, Ticiane, com Aline Silva também cantando Coração de Mãe, e para encerrarmos nossa manhã e nosso programa, Kelly Patrícia cantando Regaço Acolhedor. Eu vou ficando por aqui, o programa passou muito rápido, né, irmãos? Mas fiquei muito feliz de estar com vocês, estar aqui no início dessa manhã, juntos, louvando, agradecendo o Senhor. Deus abençoe você, Deus abençoe o seu dia, Deus abençoe o seu final de semana, irmãos. E lembrando, domingo de missa, viu? Então, trate de domingo, caminho da igreja, porque domingo com a graça, semana com a graça, e domingo de missa, semana com a graça.

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0: 9:06.
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Meus amigos, minhas amigas, é bom estar com vocês. É fim de semana, mais um nesse mês de setembro, aliás, o último, né? É verdade, próximo fim de semana já é o final de semana das eleições e você tá de bem com a vida aí, nos acompanha como sempre a partir de agora por aqui. Vamos curtir juntinhos 2 horas com muito som gostoso, novidades, recordações, as fofocas da semana, nosso momento forró, nossa programação como sempre muito especial. E assim, para começar por aqui na número 1 da cidade, já vamos ouvir a primeira de hoje com Cleiton e Romário.

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0: primeiro aí do nosso finalzão de semana.
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0: Vale, moçada, continuando com vocês, de volta agora tem Jorge Henrique Rodrigo.
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0: sempre música boa, Léo Foguete cantando com Panda, tivemos alguns defeitos, Kaique Felipe com Luan Santana, Mente Sã, Mariana Fagundes e Diego Arnaldo, Patrão, Zé Neto e Cristiano, Choque de Realidade. E começamos com Jorge Henrique Rodrigo, Não Sufoque o Solteiro. Agora é hora de mais um giro rapidinho e na volta tem as recordações sertanejas.
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12: 9h41.
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0: Muito bom, de volta, prosseguimos por aqui e agora vamos matar saudades.
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0: Para começar tem Edson Hudson.

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1: Olha, cantando pra gente aí nas nossas recordações de hoje, tivemos Rick Renner com O Caçador, também Guilherme Santiago com Piscina e Edson Hudson, Canção do Amor. Agora, vamos aí para mais um break rápido, até porque na volta, meus amigos, minhas amigas, vocês vão ouvir.
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1: É, já já.
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5: 9:55.
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7: Olha, depois de mais um giro de volta por aqui, agora tem Fred e Fabrício.

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0: Moda boa, sempre mandando bem por aqui. Nós ouvimos Guilherme Benuto com Pura Ousadia. Também Pedro, Paulo e Alex, Eu Gosto Assim. Jorge Mateus, Só Se For Sozinho. E começamos aí com Fred e Fabrício. E eles cantaram Tudo Por Você. Agora é hora de mais um giro. E daqui a pouco tem Mateus e Cauã.
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0: Olha, moçada, na casa da música de volta, vamos ouvir Matheus e Cauã e Panda.
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0: só, baladinha boa, Yasmin Santos com Luísa Martins cantando aí, ó, Eu Pago a Cerveja. Tivemos ainda Danilo da B com Ferido, Felipe Ferrari com Diego e Arnaldo cantaram Só Pancada, e Matheus e Cauã e Panda, Me Leva Pra Você. Agora mais um giro rápido e na volta tem as fofocas da semana.
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2: 10 horas e 26 minutos.
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4: Olha, pessoal, continuamos com vocês aí, ó, na Casa da Música. Agora tá na hora das fofocas da semana.
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4: Globo escala Juliano Casarré para novela e revolta internautas. É, pessoal, e já tem fofoca. Antes mesmo da estreia de Avenida Brasil 2, a Globo confirmou o elenco da continuação, que chega em janeiro de 2027, com Adriana Esteves e Débora Falabella de volta como Carminha e Nina. Mas quem chamou a atenção nas redes sociais foi Juliano Casarré. Teve internauta dizendo que ninguém pediu o ator na novela e até sugerindo que ele fosse retirado do elenco. A nova história se passa 14 anos depois da trama original, com Tufão ainda mais rico e Carminha de volta após cumprir pena. A trama promete movimentar as noites da Globo.
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4: Anitta é indicada a álbum do ano no Grammy Latino. É, meus amigos, tem brasileiros na disputa pelo Latin Grammy 2026. A Academia Latina da Gravação anunciou os indicados, com Anitta concorrendo a álbum do ano com Equilibrium, enquanto Marisa Monte, Urias, Johnny Hooker e Ney Mato Grosso aparecem entre os indicados em categorias de língua portuguesa. Entre os destaques estão ainda Rosalía e Carminho, Criolo e Amaro Freitas. E este ano tem novidade: estreia a categoria de melhor álbum de música urbana em língua portuguesa. Vamos aguardar.
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4: Vaticano vai inscrever filme no Oscar pela primeira vez na história da premiação. E olha essa novidade curiosa no mundo do cinema. O Vaticano vai entrar pela primeira vez na disputa por uma indicação ao Oscar. O filme é o curta documentário Green Lab, de 39 minutos, que deve concorrer na categoria de melhor documentário em curta-metragem. A produção foi exibida em Los Angeles na semana passada, antes da inscrição oficial na academia. E detalhe, a participação não significa uma representação oficial do Vaticano na premiação. É, gente, algumas fofocas pra vocês, tá bom? Por aqui continuamos e agora tá na hora.
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4: Pra começar, vamos ouvir a Mari Fernandes.

0: Olha, mandando bem no nosso momento forró de hoje, Natanzinho Lima cantando com Belo, tivemos Meia Noite e Meia, também o Cléo de Bar com Mágica e a Mari Fernandes, Telefone Sem Fio. Agora mais um giro rapidinho e na volta vamos ouvir aí o Panda.
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0: Vale moçada, no seu fim de semana broto, último aí deste mês de setembro, agora tem o Panda.

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0: aí, gente, mais um sucesso. Rafa Torres cantou Libera Ela, também Peduma e Jeca e Fernando e Sorocaba, Bora Acelerar, João Bosco e Vinícius, Oportunidade e Panda, Barulhão de Obra. Agora, moçada, é hora do último giro de hoje.
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7: Muito bom, já estamos na reta final de hoje, de volta com Rio Negro e Solimões.

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Aí, pessoal, na última sequência de hoje, Henrique e Juliano cantando aí pra gente Hábito de Comprometido, Diego e Vitor Hugo, As Bonitas Também Sofrem, e começamos com Rio Negro e Solimões, Estrada de Chão. Agora nosso circuito de volta no próximo fim de semana, já no mês de outubro. Valeu, pessoal, um abraço, muito obrigado pela audiência, pelo carinho, tenham todos aí um belo fim de semana, e a saideira de hoje fica por conta de Kaique Felipe com Country Beat.

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1: 11 horas e 10 minutos.
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0: Programou a hora, então vamos lá, chegando por aqui, Lucas e Orelha, misturado muita música.
1: Fala, Serjão, eu também estou te ouvindo, garotão.
2: Vai, Serginho, estamos te ouvindo.

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0: Take My Breath Away é a icônica balada romântica da banda Berlim, lançada em 1986 para a trilha sonora do filme Top Gun. Alcançou o topo da Billboard Hot 100 e tornou-se o maior hit da carreira da banda. E essa é mais um sucesso que você ouve aqui no 87 Hits de Patos de Minas. A rádio oficial da música boa.

0: aqui na 87, antes teve KC e Jojo, Off My Life. Let's go!
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4: O Senhor é o meu pastor, nada me faltará. Ele me faz repousar em pastos verdejantes. Leva-me para junto das águas de descanso. Refrigera-me a alma. Guia-me pelas veredas da justiça por amor do seu nome. Ainda que eu ande pelo vale da sombra da morte, não temerei mal nenhum, porque tu estás comigo.
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0: Na 87, a gente continua tocando música boa, Jorge Mateus e Mateus e Cauã. Gaivota, aqui na Rádio Oficial da Música Boa.
6: Agora você vai ouvir Jorge Mateus
7: com Mateus e Cauã.
6: Gaivota. E esse é mais um sucesso que você vai ouvir aqui na 87. 87.

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1: A 87 Hits de Patos toca o que você gosta de ouvir. Grupo Menos é Mais e Natanzinho pela última vez.

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8: 11:37.
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0: Na 87 a gente continua tocando só música boa, saideira, Atitude 67.

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0: Olha onde eu tô. Na 87 Hits com Ana Castela.
2: Você

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0: Tá aí, João Carreiro, o bagulho é louco, mano.
1: 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Agora você vai ouvir Momento de Sabedoria com as mensagens do Divino Mestre Jesus.
2: Explica-nos a parábola do joio do campo.
3: O que semeia a boa semente é o filho do homem. O campo é o mundo. E a boa semente são os filhos do reino. E o joio são os filhos do maligno. O inimigo que o semeou é o diabo. E a ceifa é o fim do mundo. E os ceifeiros são os anjos. Assim como o joio é colhido e queimado no fogo, assim será na consumação deste mundo. Mandará o Filho do Homem os seus anjos, e eles colherão do seu reino tudo o que causa escândalo, e os que cometem iniquidade, e lançá-los-ão na fornalha de fogo. Ali haverá pranto e ranger de dentes. Então os justos resplandecerão como o sol no reino de seu Pai. Quem tem ouvidos para ouvir, ouça.
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0: 87, a gente continua com David Guetta, Alphaville e Ava Max, Forever Young.
1: Agora você vai ouvir na 87 Hits mais uma música boa. David Guetta, Alphaville e Ava Max, Forever Young.

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1: Obrigado, gente.

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Humberto Gessinger, pra ser sincero, e essa é a última do programa. A gente tá de volta no próximo sábado, no mesmo horário. A gente se encontra lá.

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14: Horas e 7 minutos.
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3: 13:35.
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0: 13:59.
1: Calvin Harris. 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
1: Dezesseis horas e cinco minutos.

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